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0: 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Em 1987, os Trovante lançaram o álbum Terra Firme. Um trabalho assumidamente pop, esbatendo as referências mais tradicionais. E foi através dele que tivemos a oportunidade de poder cantarolar a canção 125 Azul. E hoje, no lado B, trazemos o original e uma versão alternativa de João Gil, Carlão e Lúcia Moreira.

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Always on My Mind é o tema que dá título ao 27º álbum de estúdio do cantor country Willie Nelson. Foi o álbum country número 1 do Billboard em 1982 e ficou 253 semanas no topo do Billboard Top Country Albums.

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0: 8 horas.
1: Berto Messias foi reconduzido na liderança da bancada socialista para a nova sessão legislativa que agora se inicia. Lúcio Rodrigues, Marta Matos e Russell Sousa são os vice-presidentes. Dos 21 deputados presentes, 15 votaram a favor, 4 votaram em branco e 2 votaram contra. Berto Messias diz estar focado em apresentar soluções para resolver os problemas dos açorianos e reafirmou o compromisso de o grupo parlamentar continuar a desenvolver uma oposição responsável. O líder da bancada parlamentar socialista manifestou ainda disponibilidade para construir entendimentos quando estiver em causa o interesse dos Açores. Diversos assuntos relacionados com a cultura, o património e a dinamização cultural do Conselho de Velas e da Ilha de São Jorge foram abordados na reunião entre a vereadora Sofia Rodrigues e a diretora regional da Cultura, Judite Parreira. Destaque para a proposta de descentralização da programação cultural apresentada pelo município com vista a reforçar a articulação entre as entidades culturais da ilha e a possibilidade da realização no Auditório Municipal das Velas de iniciativas habitualmente promovidas no Museu Francisco de Lacerda. O objetivo passa por ampliar o acesso à cultura e contribuir para uma maior dinâmica cultural. No âmbito do património edificado, foram analisados os processos sobre as obras de conservação e restauro da Igreja de Santa Bárbara, a necessidade de requalificação da Ermida de Jesus Maria José na freguesia de Urzelina e o estado da conservação do Forte de Santa Cruz na Vila de Velas. A Associação de Patinagem de São Miguel está a promover o projeto Mini Hockey em Patins. A ação de promoção e divulgação da modalidade é aberta a toda a comunidade, é de participação gratuita e terá lugar no próximo dia 19 de setembro no pavilhão Sidónio Serpa, em Ponta Delgada. A iniciativa visa promover a prática desportiva e incentivar a participação dos jovens, contribuindo simultaneamente para a divulgação e desenvolvimento do hóquei em patins na Ilha de São Miguel. O município da Madalena do Pico investe mais de 20 mil euros na requalificação de todas as escolas do concelho. As intervenções abrangem salas de aula, espaços comuns, instalações sanitárias, refeitórios e zonas exteriores dos 6 estabelecimentos de ensino da Madalena. A par das obras, a autarquia procedeu ainda à substituição de extintores e verificação das medidas de autoproteção, reforçando as condições de segurança. A presidente da Câmara Municipal, Catarina Manito, adiantou também que o município irá entregar este ano uma candidatura no âmbito do programa PO 2030 para proceder à requalificação do parque escolar de todo o concelho, uma operação que irá rondar os 3 milhões de euros. No âmbito da execução de mandados de busca e apreensão domiciliária emitidos pela autoridade judiciária, foi detido na Madalena do Pico um homem de 44 anos por suspeita da prática do crime de tráfico de estupefacientes. No decurso da operação, a PSP apreendeu mais de 1.000 euros em dinheiro, várias doses de cocaína, haxixe e liamba, um telemóvel, uma balança de precisão e diversos outros objetos e utensílios conotados com a atividade desenvolvida. Ao detido, após ser presente à autoridade judiciária, foi-lhe aplicada a medida de coação de termo de identidade e residência.

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0: 9 horas.
1: Berto Messias foi reconduzido na liderança da bancada socialista para a nova sessão legislativa que agora se inicia. Lúcio Rodrigues, Marta Matos e Russell Sousa são os vice-presidentes. Dos 21 deputados presentes, 15 votaram a favor, 4 votaram em branco e 2 votaram contra. Berto Messias diz estar focado em apresentar soluções para resolver os problemas dos açorianos e reafirmou o compromisso de o grupo parlamentar continuar a desenvolver uma oposição responsável. O líder da bancada parlamentar socialista manifestou ainda disponibilidade para construir entendimentos quando estiver em causa o interesse dos Açores. Diversos assuntos relacionados com a cultura, o património e a dinamização cultural do Conselho de Velas e da Ilha de São Jorge foram abordados na reunião entre a vereadora Sofia Rodrigues e a diretora regional da Cultura, Judite Parreira. Destaque para a proposta de descentralização da programação cultural apresentada pelo município com vista a reforçar a articulação entre as entidades culturais da ilha e a possibilidade da realização no Auditório Municipal das Velas de iniciativas habitualmente promovidas no Museu Francisco de Lacerda. O objetivo passa por ampliar o acesso à cultura e contribuir para uma maior dinâmica cultural. No âmbito do património edificado, foram analisados os processos sobre as obras de conservação e restauro da Igreja de Santa Bárbara, a necessidade de requalificação da Ermida de Jesus Maria José na freguesia de Urzelina e o estado da conservação do Forte de Santa Cruz na Vila de Velas. A Associação de Patinagem de São Miguel está a promover o projeto Mini Hockey em Patins. A ação de promoção e divulgação da modalidade é aberta a toda a comunidade, é de participação gratuita e terá lugar no próximo dia 19 de setembro no pavilhão Sidónio Serpa, em Ponta Delgada. A iniciativa visa promover a prática desportiva e incentivar a participação dos jovens, contribuindo simultaneamente para a divulgação e desenvolvimento do hóquei em patins na Ilha de São Miguel. O município da Madalena do Pico investe mais de 20 mil euros na requalificação de todas as escolas do concelho. As intervenções abrangem salas de aula, espaços comuns, instalações sanitárias, refeitórios e zonas exteriores dos 6 estabelecimentos de ensino da Madalena. A par das obras, a autarquia procedeu ainda à substituição de extintores e verificação das medidas de autoproteção, reforçando as condições de segurança. A presidente da Câmara Municipal, Catarina Manito, adiantou também que o município irá entregar este ano uma candidatura no âmbito do programa PO 2030 para proceder à requalificação do parque escolar de todo o concelho, uma operação que irá rondar os 3 milhões de euros. No âmbito da execução de mandados de busca e apreensão domiciliária emitidos pela autoridade judiciária, foi detido na Madalena do Pico um homem de 44 anos por suspeita da prática do crime de tráfico de estupefacientes. No decurso da operação, a PSP apreendeu mais de 1.000 euros em dinheiro, várias doses de cocaína, haxixe e liamba, um telemóvel, uma balança de precisão e diversos outros objetos e utensílios conotados com a atividade desenvolvida. Ao detido, após ser presente à autoridade judiciária, foi-lhe aplicada a medida de coação de termo de identidade e residência.

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5: 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Em 1987, os Trovante lançaram o álbum Terra Firme. Um trabalho assumidamente pop, esbatendo as referências mais tradicionais. E foi através dele que tivemos a oportunidade de poder cantarolar a canção 125 Azul. E hoje, no lado B, trazemos o original e uma versão alternativa de João Gil, Carlão e Lúcia.

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0: 13 horas.
1: Berto Messias foi reconduzido na liderança da bancada socialista para a nova sessão legislativa que agora se inicia. Lúcio Rodrigues, Marta Matos e Russell Sousa são os vice-presidentes. Dos 21 deputados presentes, 15 votaram a favor, 4 votaram em branco e 2 votaram contra. Berto Messias diz estar focado em apresentar soluções para resolver os problemas dos açorianos e reafirmou o compromisso de o grupo parlamentar continuar a desenvolver uma oposição responsável. O líder da bancada parlamentar socialista manifestou ainda disponibilidade para construir entendimentos quando estiver em causa o interesse dos Açores. Diversos assuntos relacionados com a cultura, o património e a dinamização cultural do Conselho de Velas e da Ilha de São Jorge foram abordados na reunião entre a vereadora Sofia Rodrigues e a diretora regional da Cultura, Judite Parreira. Destaque para a proposta de descentralização da programação cultural apresentada pelo município com vista a reforçar a articulação entre as entidades culturais da ilha e a possibilidade da realização no Auditório Municipal das Velas de iniciativas habitualmente promovidas no Museu Francisco de Lacerda. O objetivo passa por ampliar o acesso à cultura e contribuir para uma maior dinâmica cultural. No âmbito do património edificado, foram analisados os processos sobre as obras de conservação e restauro da Igreja de Santa Bárbara, a necessidade de requalificação da Ermida de Jesus, Maria e José na freguesia de Urzelina e o estado da conservação do Forte de Santa Cruz na Vila de Velas. A Associação de Patinagem de São Miguel está a promover o projeto Mini Hockey em Patins. A ação de promoção e divulgação da modalidade é aberta a toda a comunidade, é de participação gratuita e terá lugar no próximo dia 19 de setembro no pavilhão Sidónio Serpa, em Ponta Delgada. A iniciativa visa promover a prática desportiva e incentivar a participação dos jovens, contribuindo simultaneamente para a divulgação e desenvolvimento do hóquei em patins na Ilha de São Miguel. O município da Madalena do Pico investe mais de 20 mil euros na requalificação de todas as escolas do concelho. As intervenções abrangem salas de aula, espaços comuns, instalações sanitárias, refeitórios e zonas exteriores dos 6 estabelecimentos de ensino da Madalena. A par das obras, a autarquia procedeu ainda à substituição de extintores e verificação das medidas de autoproteção, reforçando as condições de segurança. A presidente da Câmara Municipal, Catarina Manito, adiantou também que o município irá entregar este ano uma candidatura no âmbito do programa PO 2030 para proceder à requalificação do parque escolar de todo o concelho, uma operação que irá rondar os 3 milhões de euros. No âmbito da execução de mandados de busca e apreensão domiciliária emitidos pela autoridade judiciária, foi detido na Madalena do Pico um homem de 44 anos por suspeita da prática do crime de tráfico de estupefacientes. No decurso da operação, a PSP apreendeu mais de 1.000 euros em dinheiro, várias doses de cocaína, haxix e liamba, um telemóvel, uma balança de precisão e diversos outros objetos e utensílios conotados com a atividade desenvolvida. Ao detido, após ser presente à autoridade judiciária, foi-lhe aplicada a medida de coação de termo de identidade e residência.

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4: 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Em 1987, os Trovante lançaram o álbum Terra Firme, um trabalho assumidamente pop, esbatendo as referências mais tradicionais. E foi através dele que tivemos a oportunidade de poder cantarolar a canção 125 Azul. E hoje, no lado B, trazemos o original e uma versão alternativa de João Gil, Carlão e Lúcia.

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5: 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Always on My Mind é o tema que dá título ao 27º álbum de estúdio do cantor country Willie Nelson. Foi o álbum country número 1 do Billboard em 1982 e ficou 253 semanas no topo do Billboard Top Country Albums.

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0: 16 horas.
1: Berto Messias foi reconduzido na liderança da bancada socialista para a nova sessão legislativa que agora se inicia. Lúcio Rodrigues, Marta Matos e Russell Sousa são os vice-presidentes. Dos 21 deputados presentes, 15 votaram a favor, 4 votaram em branco e 2 votaram contra. Berto Messias diz estar focado em apresentar soluções para resolver os problemas dos açorianos e reafirmou o compromisso de o grupo parlamentar continuar a desenvolver uma oposição responsável. O líder da bancada parlamentar socialista manifestou ainda disponibilidade para construir entendimentos quando estiver em causa o interesse dos Açores. Diversos assuntos relacionados com a cultura, o património e a dinamização cultural do Conselho de Velas e da Ilha de São Jorge foram abordados na reunião entre a vereadora Sofia Rodrigues e a diretora regional da Cultura, Judite Parreira. Destaque para a proposta de descentralização da programação cultural apresentada pelo município com vista a reforçar a articulação entre as entidades culturais da ilha e a possibilidade da realização no Auditório Municipal das Velas de iniciativas habitualmente promovidas no Museu Francisco de Lacerda. O objetivo passa por ampliar o acesso à cultura e contribuir para uma maior dinâmica cultural. No âmbito do património edificado, foram analisados os processos sobre as obras de conservação e restauro da Igreja de Santa Bárbara, a necessidade de requalificação da Ermida de Jesus Maria José na freguesia de Urzelina e o estado da conservação do Forte de Santa Cruz na Vila de Velas. A Associação de Patinagem de São Miguel está a promover o projeto Mini Hockey em Patins. A ação de promoção e divulgação da modalidade é aberta a toda a comunidade, é de participação gratuita e terá lugar no próximo dia 19 de setembro no pavilhão Sidónio Serpa, em Ponta Delgada. A iniciativa visa promover a prática desportiva e incentivar a participação dos jovens, contribuindo simultaneamente para a divulgação e desenvolvimento do hóquei em patins na Ilha de São Miguel. O município da Madalena do Pico investe mais de 20 mil euros na requalificação de todas as escolas do concelho. As intervenções abrangem salas de aula, espaços comuns, instalações sanitárias, refeitórios e zonas exteriores dos 6 estabelecimentos de ensino da Madalena. A par das obras, a autarquia procedeu ainda à substituição de extintores e verificação das medidas de autoproteção, reforçando as condições de segurança. A presidente da Câmara Municipal, Catarina Manito, adiantou também que o município irá entregar este ano uma candidatura no âmbito do programa PO 2030 para proceder à requalificação do parque escolar de todo o concelho, uma operação que irá rondar os 3 milhões de euros. No âmbito da execução de mandados de busca e apreensão domiciliária emitidos pela autoridade judiciária, foi detido na Madalena do Pico um homem de 44 anos por suspeita da prática do crime de tráfico de estupefacientes. No decurso da operação, a PSP apreendeu mais de 1.000 euros em dinheiro, várias doses de cocaína, haxixe e liamba, um telemóvel, uma balança de precisão e diversos outros objetos e utensílios conotados com a atividade desenvolvida. Ao detido, após ser presente à autoridade judiciária, foi-lhe aplicada a medida de coação de termo de identidade e residência.

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5: 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Em 1987, os Trovante lançaram o álbum Terra Firme, um trabalho assumidamente pop, esbatendo as referências mais tradicionais. E foi através dele que tivemos a oportunidade de poder cantarolar a canção 125 Azul. E hoje, no lado B, trazemos o original e uma versão alternativa de João Gil, Carlão e Lúcia Muniz.

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Always on my mind é o tema que dá título ao 27º álbum de estúdio do cantor country Willie Nelson. Foi o álbum country número 1 do Billboard em 1982 e ficou 253 semanas no topo do Billboard Top Country Albums.

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19 horas. Berto Messias foi reconduzido na liderança da bancada socialista para a nova sessão legislativa que agora se inicia. Lúcio Rodrigues, Marta Matos e Russell Sousa são os vice-presidentes. Dos 21 deputados presentes, 15 votaram a favor, 4 votaram em branco e 2 votaram contra. Berto Messias diz estar focado em apresentar soluções para resolver os problemas dos açorianos e reafirmou o compromisso de o grupo parlamentar continuar a desenvolver uma oposição responsável. O líder da bancada parlamentar socialista manifestou ainda disponibilidade para construir entendimentos quando estiver em causa o interesse dos Açores. Diversos assuntos relacionados com a cultura, o património e a dinamização cultural do Conselho de Velas e da Ilha de São Jorge foram abordados na reunião entre a vereadora Sofia Rodrigues e a diretora regional da Cultura, Judite Parreira. Destaque para a proposta de descentralização da programação cultural apresentada pelo município com vista a reforçar a articulação entre as entidades culturais da ilha e a possibilidade da realização no Auditório Municipal das Velas de iniciativas habitualmente promovidas no Museu Francisco de Lacerda. O objetivo passa por ampliar o acesso à cultura e contribuir para uma maior dinâmica cultural. No âmbito do património edificado, foram analisados os processos sobre as obras de conservação e restauro da Igreja de Santa Bárbara, a necessidade de requalificação da Ermida de Jesus Maria José na freguesia de Urzelina e o estado da conservação do Forte de Santa Cruz na Vila de Velas. A Associação de Patinagem de São Miguel está a promover o projeto Mini Hockey em Patins. A ação de promoção e divulgação da modalidade é aberta a toda a comunidade, é de participação gratuita e terá lugar no próximo dia 19 de setembro no pavilhão Sidónio Serpa, em Ponta Delgada. A iniciativa visa promover a prática desportiva e incentivar a participação dos jovens, contribuindo simultaneamente para a divulgação e desenvolvimento do hóquei em patins na Ilha de São Miguel. O município da Madalena do Pico investe mais de 20 mil euros na requalificação de todas as escolas do concelho. As intervenções abrangem salas de aula, espaços comuns, instalações sanitárias, refeitórios e zonas exteriores dos 6 estabelecimentos de ensino da Madalena. A par das obras, a autarquia procedeu ainda à substituição de extintores e verificação das medidas de autoproteção, reforçando as condições de segurança. A presidente da Câmara Municipal, Catarina Manito, adiantou também que o município irá entregar este ano uma candidatura no âmbito do programa PO 2030 para proceder à requalificação do parque escolar de todo o concelho, uma operação que irá rondar os 3 milhões de euros. No âmbito da execução de mandados de busca e apreensão domiciliária emitidos pela autoridade judiciária, foi detido na Madalena do Pico um homem de 44 anos por suspeita da prática do crime de tráfico de estupefacientes. No decurso da operação, a PSP apreendeu mais de 1.000 euros em dinheiro, várias doses de cocaína, haxixe e liamba, um telemóvel, uma balança de precisão e diversos outros objetos e utensílios conotados com a atividade desenvolvida. Ao detido, após ser presente à autoridade judiciária, foi-lhe aplicada a medida de coação de termo de identidade e residência.

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1: 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Em 1987, os Trovante lançaram o álbum Terra Firme. Um trabalho assumidamente pop, esbatendo as referências mais tradicionais. E foi através dele que tivemos a oportunidade de poder cantarolar a canção 125 Azul. E hoje, no lado B, trazemos o original e uma versão alternativa de João Gil, Carlão e Lúcia Muniz.

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